Deixa eu construir, construir, construir. Deixa tudo pra depois.